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É uma felicidade, é inesquecível, é uma coisa linda estar comemorando esse trecho da vida aqui em Buenos Aires, lindo, com esses corações e com Caetano, que eu adoro. Graças.